0: Voz marcante dela, a eterna rainha da sofrência, Marília Mendonça com a música Vira Homem. Passou Diego e Victor Hugo, teve Gian Giovanni, Titãozinho Chororó com a Vanessa da Mata por aqui. Quem tá com a gente? A Gabriela Fernanda, a Luciana Romero, também o Miguel Pereira, o Adriano da Silva, o Eric Souza, Luiz Paulo Melo tá por aqui, primeira vez participando. Ô Luiz, obrigado aí, bom domingo, tá? A Elisângela tá com a gente, o Cleiton Vieira, a Gabriele também, quem mais? A Rosinei Galvão, o Igor Henrique, o José Luiz Rosa, Cida Gonçalves, o Jorge Meneghetti, Felipe tá por aqui também, a Elis Mendes, a Vilma Garcia, Sofia, você é filha de quem? Tem a Marluce Cassiano, também a Jaqueline Lisboa, a Elvia Guimarães, a Regina também está aqui, a Helena Souza, o Adelson Salles, a Maria Olga Dias também de rádio ligado. 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Ótima noite pra você agora, 9:20.
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0: E tá começando mais uma super edição do Mais Hits. Vem música nova na parada. A primeirona, Marcos e Belucci. Pega esse carro e sintoniza melhor.

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fechar o Mais Hits deste domingo, Jorge Mateus, Sol nos Olhos, 25 horas de João Bosco e Vinícius com Gustavo Lima, Admita, Mateus e Cauã com Lauana Prado, Pega Esse Carro do Marcos e Belucci, foi a primeira dessa edição top aqui do Mais Hits, que volta a qualquer momento.

Elton e Romário com o Zé Felipe, Se Eu Te Perdoar Fica Tudo Certo. Bruno e Marrone, teve Panda, Maiara e Maraíza, passando os últimos alôs. O Leandro tá com a gente, a Vânia Maciel, a Karine Esteves também, quem mais? A Luciana Serena, o Pedro Feitosa, Cláudia Gomes, a Cibele Santana, o Erickson Júnior, Juliana Lopes, também o João Paulo Medonha, quem mais? A Lídia Fernandes, quem aqui? A Brena Kelly, o Pablo Henrique Vieira, Nilda Lima, Sirlene Queiroz, o Cristiano tá por aqui, Sheila Anselma, Sabrina Silva, Cláudia Beatriz, a Núbia Reis, o Fernando Augusto, a Vaninha tá com a gente, Hernani Santos, também a Jamile, a quem aqui? A Clênia, o Wellington Gabriel, José Melo, a Iraci, a Jamile tá por aqui, a Kathleen Gonçalves, a Letícia Barbosa, a Patrícia tá também, quem mais? A Juliana e o e a Ana, cara, e a Ana Karina de Rádio Ligado. 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Boa noite, agora faltando 11 para as 10.

0: Fernando e Sorocaba com o Guilherme pra fechar a nossa programação deste domingo. Teus Segredos. Teve também Telefone Sem Fio da Mari Fernandes, passou a Thaíde Alexandre. Quando o amor é pra valer, você tem que mergulhar mesmo de cabeça, sem medo de ser feliz. Acertada, Léo Foguete. Indo nessa, obrigado, bom resto de domingo. Amanhã a gente proseia mais. Valeu, turma. Amanhã, segundona, claro que estamos aqui, ó, firmes e fortes pra trazer mais uma semana boa, produtiva pra você, acompanhada de muita música boa e energia positiva. Juntos sempre na melhor.
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0: Ótima noite, agora 10:01.

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0: faltando 2 para as 11. Boa noite.
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2: Vamos lá, hein? 3,

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Fala aí, pessoal, ótima segunda-feira pra você, muito obrigado aí pela sua audiência, você em casa, você no trabalho, você curtindo a gente na correria do dia a dia, ó, vindo de um fim de semana, né, onde muita coisa aconteceu, você aproveitou, viajou, curtiu as pessoas que você gosta, isso é legal, né? Agora é hora do recomeço, excelente segunda, muito prazer, eu sou o Diogo, cheguei pra espalhar alegria no seu rádio, se eu fosse você, ó, já elevava o volume do rádio aí, já mandava aquela mensagem legal também, porque o programa tá demais, viu? Já tem um montão de música boa aqui, se parada só para fazer parte da nossa segundona. Então, você que tá trabalhando aí, bom trabalho. Você que tá em casa, bom descanso. Para começar bem por aqui com o pé direito, tem Matheus e Cauã, Admita, participação da Lauana Prado.

0: em Cabaré essa noite. Essa foi a música do Nivaldo Marques que você acabou de ouvir por aqui na nossa programação. Boa demais essa música aqui, hein? Espero que você tenha curtido, gostado, dançado. É uma música que combina muito com a sexta-feira, né? Apesar de não ser sexta-feira, é pra elevar o seu astral aí, pra você aproveitar o momento junto com as pessoas que você gosta no seu dia a dia, né? Seja em casa ou no trabalho. Vamos lá, nada de pensamento negativo, hein? Tem muito mais músicas pra você ouvir por aqui, inclusive tivemos aqui o som do Péricles, Simplesmente Acontece, com a participação da Ana Castela. Teve aqui ainda a música do César Minotti, Fabiano, Para de Chorar, e o som do Matheus e Cauã, Admita.
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0: Bom dia, agora 6:19.

0: tempo não, viu? Você só não tem prioridade.
1: Lua Pereira acabou de cantar por aqui a música 10 segundos com a participação do Panda. O Panda sempre arrebentando, né? Ele chega, ele tem presença de palco. É, meu amigo, porque é o seguinte, quando ele abre a boca pra cantar, sai aquele vozeirão assim que preenche qualquer vazio, meu querido. É, não tem quem não esteja aí na frente do palco, que não olhe pro palco, que não aprecie o talento do Panda, que veio, né, demonstrar um pouquinho desse talento aqui na participação especial na música do Luan Pereira. Muito boa essa música aí, 10 segundos é o nome dela. Você pode pedir mais vezes aqui na nossa programação também. Bom dia, 6:33.
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0: Feitos Iguais. Essa foi a música da Simone Mendes que você acabou de ouvir por aqui na nossa programação. A coleguinha arrebenta, né? Tudo que ela faz aí, ela coloca a mão ali e tende a dar muito certo. É o momento aí dela mesma. A carreira solo foi um acerto. E agora, com certeza, ninguém segura mais a coleguinha. Já faz um tempo que ela tá aí voando alto, não é verdade? Deixa eu aproveitar e falar com você que tá aí em casa, você que tá no seu carro também dando carona pra gente. De olho no trânsito aí, viu, motorista? No seu caso aí, atenção redobrada sempre é muito importante, não é brinquedo não, né? Mas ó, aqui você pode participar, você pode mandar beijo, mandar abraço pra quem você quiser também. Se tiver no carro, dá aquela encostadinha. Agora, você, se tiver em casa, eleva o volume do rádio. Tem muita música boa pra você seguir ouvindo por aqui.
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0: E cantora sertaneja vive romance discreto com comandante. Quem é ela? Calma que eu vou contar tudo pra você agora, viu? Chega pra perto do rádio aí. Excelente segundona pra você, bom início de semana. Hoje, dia 25 de maio de 2026. Obrigado aí pela sua audiência, você que manda mensagem sempre aqui pra gente, você que tá conectado aí em casa ou no seu trabalho. Mais uma semana começando pra gente ser feliz, né? E com música boa, aquela fofoquinha, né? Pra você ficar atualizado, é muito melhor. E olha, segundo Paula Fernandes, ela está vivendo um novo amor. É, de uma forma assim, bem discreta, viu? Segundo o portal Léo Dias, a cantora mantém um relacionamento com o comandante de avião longe dos holofotes e sem muita exposição nas redes sociais. Ao longo dos anos, Paula já comentou em entrevistas sobre as dificuldades que ela encontra, né, em manter relacionamentos por conta aí da rotina intensa da carreira e da exposição pública. Não é fácil não, hein? Por isso, os fãs torcem ainda mais para que essa nova fase dê certo e traga a tranquilidade que ela sempre buscou na vida amorosa, né? Boa sorte aí para Paula Fernandes em busca de uma relação estável. Tava difícil, né, Paulinha?
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0: Bom dia, 7 para 7.
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0: É mais antigas chegando por aqui pra te fazer companhia na nossa segundona. Bom início de semana aí pra você que tá em casa, você que tá trabalhando, você de rádio ligado, porque é o seguinte, ó, 3 músicas flashbacks eu já deixei separadas aqui pra fazer parte do nosso dia. É aquela música que fez parte da sua vida em algum momento, né? Que fala um pouquinho com você, a letra tem a ver com as coisas que você já viveu na vida, ou simplesmente vai fazer você lembrar de pessoas. Isso acontece muito também, então chega mais, boa semana pra você, tá apenas começando. E é lógico que tem que ser com eles. Chitãozinho e Chororó. Sempre tem bons clássicos pra gente poder curtir por aqui. Se Deus me ouvisse.

0: Quebradas à Noite, um baita flashback de respeito pra gente poder curtir por aqui. Essa música, pra você ter uma ideia, foi regravada por diversos artistas aí. E agora, o Edson e Hudson cantando aqui, já faz tempo também que eles regravaram, viu? Mas é sempre bom a gente poder recordar. O espaço tá aqui pra isso, pra você aproveitar o seu dia, inclusive, e mandar mensagem e pedir a sua também, tá bom? Ainda teve aqui o Vitor e Léo, Sinto Falta de Você, um clássico, hein? E o som do Chitãozinho e Chororó, Se Deus Me Ouvisse. Esse foi o nosso Mais Antigas de hoje, vai ficando por aqui, mas tá de volta a qualquer momento.
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0: Ótimo dia, 7:04.
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Gustavo Mioto acabou de cantar por aqui a música Pedido de Socorro. É, Gustavo Mioto sempre apaixonado, chega junto com as suas músicas apaixonadas pra você também aí que tá curtindo a gente ao lado da pessoa que você gosta, você que tá trabalhando aí pensando na pessoa que você gosta também, né? Olhando no relógio assim, parece que essa hora não quer passar. É porque quando a gente quer muito uma coisa, a hora não vai mesmo, né? É normal, mas quando você tá se divertindo, quando você tá distraído, você nem vê a hora passar. É igualzinho aqui com o nosso programa, viu? Se você não participar, vai passar rapidinho. 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Bom dia, agora 7:20.

0: Leste. Quanto tempo faz aí que essa música foi lançada, viu? Mas não foi pela Marília, não. A Marília, ela veio, né, aparecer pro público bem depois. Era criança ainda na época dessa música aqui. E eu tenho certeza que você guardou a letra, né, bem na memória agora. Matou saudade em dose dupla, hein? Da música que não é da Marília Mendonça, mas que ela regravou e tá aqui cantando pra você. E da própria Marília Mendonça também, a nossa querida rainha da sofrência, né? Bora continuar ligado com a gente aí. 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Muito bom dia pra você, 7:35.
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Victor e Léo, os meninos acabaram de cantar aqui pra você na nossa programação a música Fotos. Boa essa música também, viu? Já me fez lembrar de outras músicas mais aí do Victor e Léo, principalmente lá do comecinho da carreira deles, né? Onde as músicas eram bem diferentes de outras, né? De outros artistas aí naquele momento, naquela época. É, foi bacana, por isso eles explodiram, né? É, o espaço tá aberto aqui pra você pedir a sua também. Bora mandar mensagem. 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Bom dia, 8 para as 8.

Tá aqui pra você a música Esquina. Ê, modão bom, hein? Gostoso de ouvir. Olha, obrigado você que tá aí com a gente em cada cantinho aí da cidade, né? Da região, do Brasil, muitas vezes ouvindo a gente pela internet também. Você, meu amigo das estradas, caminhoneiro, você que faz entregas aí também, nosso amigo motorista de aplicativo, sempre na rodagem aí. Obrigado pela carona, por deixar a gente fazer parte do seu dia, tá bom? Esse foi o nosso programa de hoje. Obrigado você pela sua audiência, pelo carinho, pelas mensagens que você sempre manda aqui pra gente. E papai do céu abençoe você imensamente. Eu, Diogo, vou indo embora, vou descansar, vou pra casa. Bom descanso pra quem é de descanso, bom trabalho pra quem é de trabalho. A gente se fala, até a próxima. Tchau, tchau.

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0: pra quê? 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
5: Opa! Bom dia, bom dia, bom dia. Começando o nosso programa Valdemar Júnior, com a sua participação no 99764-0955. Nesta segundona, tempo bom em Catanduva e toda a região. Neste exato momento, marcando aí 21 graus, a máxima na casa dos 27, hein? Chega mais, vem fazer a festa nesta segunda-feira, dia 25 de maio de 2026. Daqui a pouquinho acabando o mês de maio, hein? É, mais um mês indo embora. E aí sim, chegando junho, com todo fogo, todo gás. Daqui a pouquinho tem Copa do Mundo, tem quermesse por tudo que é canto, né? Junho é sempre assim. Mas estamos em uma segundona, dia 25 de maio. Aquela que toda segunda você sabe como é, daquele jeito. E já tem uma galera chegando aqui, nosso zap zap. Vem fazer a festa, a nossa primeira tá chegando. Alceu Valença, Anunciação, bom dia.

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2: Deixa eu mandar um abraço aqui para o nosso amigo Maicon, tá ligado conosco. Obrigado pela audiência. Confira o seu signo aqui no som da Difusora, agora 9.

Alô, signo de Áries, bom dia. Olha, hoje a lua traz good news, ingressa em Libra e promete vibes harmoniosas para suas relações em geral. Você vai dar mais importância para os que os outros pensam e tende a mostrar um jeito mais ponderado com quem convive. Agora o ponto alto do dia será a vida amorosa e tudo indica que você vai sonhar com um compromisso. Se tem alguém em vista, pode definir situações e mudar o status. No romance, o clima de união e sintonia com o love. Números da sorte: 37, 57 e 39. Cor para o dia vermelho. Alô, Touro, bom dia. Olha, pelo visto, você terá uma segundona típica pela frente e quem avisa é a lua, que coloca em evidência os assuntos cotidianos e compromissos de trabalho. Mas não se preocupe, porque hoje tudo vai caminhar dentro dos conformes e o dia deve ser um dos mais produtivos. A paquera recebe bons estímulos e a chance de se ligar em alguém que encontra sempre. Você pode também descobrir gostos em comum e sentir que o lance tem futuro. A dois, o astral mais solícito e prestativo na relação com o xodó. Números da sorte: 59, 50 e 23. Cor para o dia: amarelo. Alô, signo de Gêmeos, bom dia. Semana nova começando e o seu astral fica como? Abençoado e protegido, consagrada. Hoje a lua entra em seu paraíso, dobra sua sorte, seu carisma e simpatia. Você terá mais facilidade para encantar as pessoas e também pode sair no lucro. O grande lance do dia será a paixão.

Você pode ter surpresas incríveis na pista. Seu charme estará irresistível, o crush também fica, ó, caidinho. Só vá com calma no início da noite. Afinidades cristalinas com mozão. Números da sorte: 44, 24 e 8. Cor para o dia verde. Alô, signo de Câncer, bom dia. Família é assunto sagrado para o seu signo e isso ficará mais evidente hoje graças à Lua. Sua estrela guia vai espalhar energia benéficas ao seu lar. Contará com interesses íntimos e também no seu radar. Promete aí um dia tranquilo. Seu lado carinhoso virá à tona e tudo indica que você vai cobrir um mozão de mimos. Sim. E paparicos. Se está na pista, se sentir à vontade de ligar para um antigo contatinho, vá com calma no início da noite. Números da sorte: 24, 33 e 15. Cor para o dia marrom. Alô, Leão, bom dia. Olha, a semana começa com vibes generosas da Lua, que muda de signo e cenário, trazendo excelentes estímulos para os seus contatos e conversas. Hoje você vai dar um show de comunicação, gentileza e simpatia, agradando a e cativar todos à sua volta. Olha, os caminhos se abrem nos assuntos do coração e muita paquera deve rolar. Se está a fim de alguém, não perca tempo e fale logo o que sente. No romance, terá sintonia plena com o love. Números da sorte: 33, 15, 24, cor para o dia azul claro. Alô, Virgem, bom dia. A semana começa com ótimas vibes para os interesses profissionais e financeiros, bebê. Quem promete é a Lua, que desembarca em sua fortuna e sorri para Urano, indicando um período oportuno. E o que mais? Fala

0: o amor, seu lado carinhoso virá à tona e tudo indica que você vai cobrir mozão de mimos. É, agora sim, hein? Se você deixar eu ler a tela, né, meu amigo DJ? Agora sim, amor para gêmeos. Os caminhos se abrem nos assuntos do coração e muita paquera deve rolar. Não perca tempo e fale logo, tá certo? É. Você tirou a tela? Como que eu vou ler isso aqui, gente? É, no amor do nosso amigo, signo de virgem. O desejo de se amarrar deve falar mais alto e tudo indica que você não vai se contentar com rolinhos e ficadas. Noite animada na pista e o astral estável na relação com o xodó. Números da sorte 59, 42 e 23. Cor para o dia preto. Agora sim. Daqui a pouco tem mais o seu signo para você ligado na difusora.
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0: Vamos direto ao nosso telefone. Nosso amigo Peixinho tá por aqui também. Aí o nosso amigo Maico, né? Enviou sua mensagem. Bom dia, Valdemar Júnior. Toca pra nós aí aquela música do Zezé, né? O que é que eu faço? Não é isso? É isso mesmo. Ele tá de folga. O rapaz tá de folga. Ô, coisa boa. Ô, Maico. De folga? Em plena segunda-feira? É pra acabar, né, cara? Ô, vida boa, hein?
2: Ô, potência!
0: Não, de folga em plena segunda? Passa o endereço. Passa o endereço desse trabalho
3: me
0: aí, vai.
3: Respeita, menino!
0: Tá de folga, tá ligado? O som da difusora tá lá, sintonizado no 95,5. Gosto porque toca de tudo. Sucesso pra vocês sempre. Valeu, Maicon. Depois você me fala aqui também o endereço. Qual o bairro de Catanduva ou se é a cidade vizinha, tá bom? Nosso amigo Peixinho por aqui, lá de Santa Adélia.
4: Bom dia, meu amigo Valdemar.
0: Bom dia,
4: aqui Peixinho. É o Peixinho de Santa Adélia, o lindo, o maravilhoso. Uau. As menininhas brigam por causa dele. Rapaz, mas tá um frio aqui, moço, mas tá um frio. Nossa senhora, eu preciso de um cobertor de orelha. É,
0: cadê a
4: um
0: dona
4: cobertor
0: Florinda?
4: De orelha bem grandona.
0: Cadê a dona Florinda? Tá na casa do seu Joaquim? Não tá te esquentando aí, não?
4: Oh, meu Deus. Foi uma música aí que mexe com a minha alma. É, eu quero uma música que mexe com a minha alma.
0: Canva.
4: Porque tem gente que gosta da música, não pra mexer com a alma, pra mexer com o bumbum.
0: Uai.
4: Com o bumbum, não quero, quero uma música que mexe com a minha alma. Bom dia, um bom programa.
0: Ah, eu vou te falar o que você vai mexer já já, viu? Nesse frio que tá fazendo aí, na tua casa, eu vou falar o que é que você vai mexer.
3: É o menino de papai, é? Olha a caretinha que papai faz,
0: cabra feio, rapaz. Ai, Deus amado. Quem mais tá conosco por aqui é o nosso amigo Adilson. Bom dia, meu amigo Adilson. A Érica, alô Érica, brigadão pela audiência também. Nossa amiga, bom dia, a Gaivota.
5: Bom dia, Gaivota.
6: Júnior, hoje eu tô que nem a recepção.
0: De quem?
6: De boates de festa, só tô no guarda-volume.
0: Boa.
6: Não recomendado levantar. Já fritei meu ovo, já fiz minha comida pra meu filho trabalhar.
0: Mas, o Lourdes, que volume você tá guardando aí? Tá guardando volume? Eu entendi, DJ. É ela, né, o volume? Ou pode ser outra coisa que ela esteja guardando também? Será?
7: Cuecão de couro, mano!
0: Não entendi, não, viu?
6: Mas tô que nem recepção de festa, só tô no guarda-volume. Bom dia, bom dia.
0: Bom dia, Gaivota, bom dia. Ah, tá de fogo por... Ah, entendi. Muito bem, Maicon. Ah, mora em Catanduva, bairro Flamingo, tamo junto, valeu, brigadão demais pela audiência. Nossa amiga Luzia de Palmares também, a Luzia Stuck tá por aqui enviando sua mensagem também. Fala, Judi.
8: Bom dia, difusora, sou a Judi, quero mandar um dia abençoado para todos vocês da rádio, ouvintes, para minha mãe Silvana, para meu amigo Renan, Masterchef, para minha patroa, dona Dercy, para minhas filhas e meu filho Juninho, lá de Pindorama. Amo vocês.
0: Valeu, valeu, valeu. Obrigado, Judy. Tá todo mundo ouvindo a Difusora FM. Vamos reproduzir aqui, será?
9: Boa, bairro Flamengo, tamo junto. Valeu, obrigadão demais pela audiência.
0: Aí, ó.
9: Nossa amiga Luzia de Palmar.
10: Bom dia, Valdemar Júnior, que da hora. Valeu pela atenção, viu? Valeu pelo carinho de vocês.
0: Valeu, aí. Valeu, Maicon. Tem sucesso então? Toca o sucesso do Zezé de Camargo Luciano. Que voz é essa, hein?

0: Marrom Bombom, Alcione, meu ébano, no som da melhor, 8h46.
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0: Confira o seu signo. Alô, Libra, bom dia. Olha, alerta de spoiler, Librinha. A lua começa a brilhar em seu signo às 11h34. E promete deixar suas qualidades e seus talentos tinindo. Sinal de que você tem tudo para se destacar no serviço e pode ganhar elogios da chefia. Hoje, seu destino é fazer sucesso nos contatinhos e você pode descobrir muitas afinidades com alguém que tem o seu jeito e sua vibe. Números da sorte: 52, 7, 47, cor para o dia lilás. Alô, Escorpião, bom dia. Segundona, segundona, chegando daquele jeito, com mudanças da lua que ingressa em seu inferno astral e até poderia sinalizar bagacinhas, só que não, bebê. Ela faz bons aspectos no céu e favorece os cuidados com o organismo. Aproveite para repensar certos hábitos e cuidar com carinho do seu corpo. Talvez você não tenha tanta disposição para sair e rolezar por aí neste início de semana, mas nada impede de topar com alguém interessante e se sentir que existe química. Noite envolvente com love. Números da sorte: 45, 52 e 19, cor para o dia salmão. Alô, Sagitário, bom dia. A segundona chega com novidades da lua, que hoje passa a agir em Libra e trocando likes com os astros, indicando um período positivo e harmonioso, ideal para você socializar, conhecer gente nova e ampliar as amizades. Olha, a semana deve começar movimentada nos assuntos do coração e a paquera vai rolar solta. Novos admiradores podem se aproximar querendo conhecer você. A dois, clima de união e companheirismo com o mozão. Números da sorte: 41, 53 e 60. Cor para o dia, creme. Alô, Capricórnio, bom dia. Hoje tem notícia fresquinha chegando da lua, que desembarca no ponto mais alto do seu horóscopo e promete impulsionar suas metas e ambições, minha consagrada. Você terá mais espaço para mostrar suas competências e pode carimbar o passaporte para uma promoção. Tretinhas familiares podem influenciar e afetar o romance no início da noite, mas logo as coisas serão esclarecidas e você vai se entender melhor. Uma ótima semana com o xodó. E se está na pista, a atração por colega tende a ficar mais forte. Números da sorte: 4, 42 e 59. Cor para o dia, rosa. Alô, Aquário, bom dia. Novos horizontes se abrem no início desta semana e a segundona começa reservada aí. E excelentes notícias para quem quer sair da zona de conforto. A lua, Librinha, dá sinal verde para você começar um projeto novo, trabalho ou curso diferente. Com seu charme, simpatia e carisma no modo turbo, você pode atrair muita paquera. A lista de admiradores aí só deve aumentar, hein? Números da sorte: 40, 13 e 23, cor para o dia lilás. Alô, peixes, bom dia. Por último, peixes, vibes transformadoras marcam presença, mas não tenha receio de mudanças. Você pode aproveitar para cortar hábitos e manias que não colaboram com a sua qualidade de vida. O romance é indicado para fazer um detox, reduzir a retenção líquida e a eliminar impurezas do organismo. No seu lado sensual, envolvente, cativante, ficará mais fortalecido neste início de semana e a possibilidade de despertar desejos e paixões na pista. Com o xodó, o astral mais cúmplice e caliente na intimidade do ninho do amor. Números da sorte: 1, 28 e 37, cor para o dia amarelo. Ficando por aqui o seu horóscopo do dia.
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0: nosso amigo Léo Pernambucano. Léo Pernambucano na voz. O homem tá lá em Pernambuco, mas é de Palmares Paulista, hein? Aquele abraço, meu amigo.

0: Difusora FM, Diego e Vitor Hugo. Beijei a cura.
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0: Direto ao nosso telefone. Oi, Vilma, bom dia.
2: Bom dia, maravilhoso. Bom dia, bom
0: Tudo
2: dia.
0: Bem, querida?
2: Nossa, essa música é pra nós.
0: Opa.
2: Ofereço pro Rafael, caminhoneiro. Obrigada. Um ótimo dia. Bom dia. Deus nos abençoando sempre.
0: Valeu, nossa amiga Vilma tá por aqui também, enviou seu áudio, a sua participação. Vamos colocar na ponta aqui essa música, Farol, é? Farol, farol aceso na escuridão, é isso? Compositor Marques. Será? Será? Gravou com a voz, né? Aí, ó. Deu certo, DJ. Deu certo, DJ. Tá certo. Tá na ponta, então. Tá na ponta, nossa amiga Vilma. Obrigado, viu, minha querida, pela audiência. Fala também, Otávio Revestimento.
3: Bom dia, Valdemar. Bom dia, ouvinte. Bom dia pra todos. Uma ótima semana aí. Que Deus abençoe a todos nós.
0: Bom dia, bom dia. Daqui a pouco tem sucesso, Vilma.

Zezé de Camargo e Luciano. Para não pensar em você. É sucesso. É a Difusora Toca, eu volto já, não sai daí.

0: Bom dia, 95.
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1: De volta na melhor. Nosso amigo Peixinho por aqui.
2: Eu vou ler o signo da Isildinha.
1: Vai ler o signo da Isildinha? Que signo que é o dela?
2: Eu vou ler o signo da Isildinha. O signo da Isildinha, tereré. Ô, Isildinha, se você tiver imagem.
1: O signo. Ah, o signo da Isildinha, tereré. Ai, meu Deus do céu, esse cara não existe, velho.
2: Eu vou ler o signo da Isildinha. O signo da Isildinha, tereré. Ô, Isildinha, se você tiver em Marte, não leva a Matilde, deixa ela aqui que ela pode virar torresmo. Mas se você tiver na pista, também não leva ela, vai que você vai ser atropelada. E aqui comigo ela pode virar linguiça. Ô, amanhã eu volto com o signo da Isildinha.
1: Boa.
2: Acho que ela nem nesse frio.
3: Bom dia, Ju. O chifrudo, boi também a gente assa, hein?
1: Ai.
3: Viu? Vou pegar você, vou te assar também, viu? Mandar o dito temperar você bem temperadinho, mas vai te comer inteiro.
2: Que delícia, que delícia, que delícia.
1: Que delícia.
4: Cuecão de couro, mano.
1: Que delícia, quer ou não quer? Fala pra mim. Que delícia.
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1: Ei, deixa eu falar. Quando eu cheguei aqui na rádio difusora, o pessoal falava muito que a Isildinha era bruxa. Por que isso, hein, cara? Agora que veio essa pergunta na cabeça. Porque era o Fábio que falava muito, né? Bruxa, bruxa, bruxa. Por que isso? É?
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2: Cala a boca, Isildinha. Deixa só o Di fazer o serviço.
1: Ele quer só o Di, olha. na rádio.
4: Potência.
1: Ai, meu Deus do céu, você não, ó, deixa quieto, peixinho.
6: Bom dia.
1: Tudo
6: como
1: bem,
6: vai você,
1: Silvia?
6: Meu suco de acerola. Ai, tá tudo acerola. Bem por aqui, Valdemar. Hoje amanheceu calorento. Ai, que calor, tô aqui na rua municipal esperando uma cliente. Valdemar, você gostou do chuchu? Ah, espero que sim, Valdemar. Foi colhido, plantado com muito amor, tá? Dizem que não
1: chuchu.
6: Tem gosto, mas é quem não sabe fazer, Valdemar. Se você pegar o chuchu, descascar o chuchu, cozinhar o chuchu, temperar o chuchu, você vai ver que delícia que é, bem. Pode confiar no zoião. Chuchu, faz bem pra pele, bebê. Rejuvenesce, tá? Você precisa ser rejuvenescido, bebê. De tantas mulheres que te cercam. Você tá ficando, ó, murchinho. Então
1: ai,
6: eu te mandei
1: coitado.
6: Chuchu pra te vitalizar. Bom dia, chuchu.
1: Ô Silvia, vem aqui, filha. Em plena segunda-feira, você falando que eu sou um chuchu murchinho. Pelo amor de Deus, cara. Pelo amor de Deus. Faça-me o favor.
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1: Não, faça-me o favor.
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1: Eu vou falar pra você o que é que tá murchinho. Chega mais, hein, Freitas? Me fala qual a necessidade.

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0: Que delícia! Ah. Volto já!
1: Que delícia! 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
1: Opa, de volta, alô Nedma, obrigado minha querida pela audiência, tá mandando sua mensagem aqui, bom dia Júnior, uma ótima segunda-feira pra você, abençoada semana, beijão, fica com Deus, a Nedma tá trabalhando e ouvindo o som da melhor, nosso amigo Sérgio Maciel, por aqui também, estou ligado, tá ligadinho na 95,5. Oi, oi, oi.
2: Ai, de lindo, maravilhoso, vou ver a capivara.
1: Vai ver a capivara com o Dick, você vai... Olha, deixa o quieto que é melhor, viu?
2: É o menino de papai.
1: Eu não te falo nada. Quem tem propriedade de falar isso aí é a nossa amiga Zildinha, né?
2: É, eu vou ter que derrubar a cama, né? O INSS tá me
1: chamando. Vai derrubar a cama?
2: Vou ter que arregaçar as mangas e correr.
1: Fica aí tentando... Tentando enrolar.
2: Tá bom, fica com Deus.
1: Fica aí tentando enrolar o INSS. Pra perder... O aposento é dois palitos. Ah, essa daí tem condições, rapaz, de trabalhar. Quem mais tá conosco por aqui? Nosso amigo, deixa eu mandar um abraço também pro pessoal lá de Embaúba, sempre nos ouvindo, é o Fidelix Zé Freitas, tá mandando mensagem aqui também, nossa amiga Alzira, o Fernando Real, tá todo mundo junto e misturado.
3: Ô Valdemar, você pegou ar comigo, meu suquinho de mamão?
1: Ai, bebê. Nosso amigo Fabrício Alves.
4: Aqui é o Fabrício Alves, motorista de aplicativo, Valdemar.
1: Fala, Fabrício.
4: Eu vim tocar Hugo Henrique Mala, Valdemar.
1: Mala.
4: Ofereço para seu amigo Ciclone,
1: imitador. Valeu, Mala.
4: O Zistuk, para Zoião, motorista de aplicativo. E para todos os motores de aplicativo aí, Valdemar.
1: Tá certo.
4: Difusora primeira em alegria, Valdemar.
1: A primeira em alegria. Essa carinha aí, Zildinha. Parece você criança, viu?

0: aí, Difusora FM. Hugo Henrique Mala. Eu volto já já, não sai daí.
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0: meu amigo Valdemar, bom dia.
1: Bom dia,
0: já
1: Vitor.
0: Tá tocando pra nós aí. Eita, meu querido, aí sim. A semana já começa maravilhosa.
1: Pensa num cara pra gostar do Amado Batista, hein?
0: Quero desejar aí um ótimo dia aí pra todos os ouvintes. Um ótimo dia aí pra todos os motoristas de aplicativo aí. Mando um abraço pro meu amigo Jeberson. Muito abraço pra você também. Que tenhamos uma semana aí maravilhosa aí.
1: Isso.
0: É. Ia falar pra você tocar uma pra mim, mas você já tá tocando a música já.
1: Fui então. Na frente, hein?
0: Mas, se der, toca mais uma pra nós aí depois aí.
1: Tá certo.
0: Tamo junto, meu amigo. Tchau, obrigado.
1: Tchau, obrigado. Valeu, valeu, meu amigo Vitor. Tá sempre ouvindo o som da melhor.
2: Ai, Valdemar, eu quero ganhar o seu anel de brilhante, bebezuco.
1: Ai, pra lá. Dá o teu anel de brilhante, o DJ.
3: Cavo, lepo.
1: Caramba. Cada conversa. Chega mais, Roberto.

Ele gosta, ele gosta. Roberto Carlos. Você em primeiro lugar. Tem mais sucesso chegando. Tira a bunda do sofá e vamos dançar na Difusora. 10h20.

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1: Programa Valdemar Júnior, meu amigo Eduardo Luiz Romeira.
2: Bom dia, Juninho, Eduardo.
1: Você tá bem, cara?
2: FM. Ritmo de Copa, hein? É nóis.
1: Isso,
2: nóis.
1: Daquele
2: aqui,
1: jeito.
2: Tchá, tchá, vai, Brasil!
1: Pra cima, é Brasil!
2: Nóis. Partiu Copa do Mundo!
1: Partiu Copa do Mundo, meu amigo Eduardo, ó. Você sabe, né? Vamos tomar aquela, beber todas, perdendo ou ganhando. Ah, eu tô nem aí. Ah, não vem não, hein? Ah, vai dizer que você não vai tomar uma, Didi? Ah, você toma todas, você bebe tanto que o cachorro lambe até tua boca, menino.
3: Ô, potência!
1: Ah, não vem dar um de santinho, não,
4: hein? Ah, vó, lembro.
1: Ah, eu sei. Cada fofoca cabeluda de você que você nem imagina.
5: Ah, Zé da manga.
1: É, então eu tô daquele jeito. Bebendo ou ganhando ou perdendo, vamos tomar uma, né? É, tem mais aqui.
2: Ah, aí sim, hein? Ah, que venha logo os jogos, hein?
1: Isso.
2: Mandar o palpite, os ouvintes mandar o palpite, os resultados dos jogos, aquele que acertar ganhar, entrar no sorteio daquela pizza, já
1: isso.
2: Pensou?
1: Exatamente, ah, exatamente.
2: Difusão da FM é número um.
1: Número, vamos organizar isso aí, viu, o Eduardo? Estamos preparando aqui uma promoção legal para esta Copa e todo mundo vai poder participar, né? Aí a gente vai beber em todos os jogos, né? Não só do Brasil, tá bom? Aí a gente vai se organizando. Você sabia que ontem, deixa eu contar uma fofoca aqui, é verídica, viu? O pessoal tá entrando tanto já no clima de Copa que ontem uma pessoa lá em Novaes, ela... Calma. Ela estava de aniversário, né? E ela fez uma maratona com os amigos dela. Foram 31 bares. É, olha que diferente. Convidou os amigos e aí percorreu 31 bares. É, começou de manhã, foi até a noite, hein? Esse foi uma forma diferente, né? De comemorar o aniversário dela, né? Ela e os amigos saíram de bar em bar, de mesa em mesa, tomando cachaça, bebendo cedo.
3: Cuecão de
5: neninho lindo!
1: Olha, se essa moda pega, eu vou te falar, viu? Se essa moda pega, vai ter gente que vai...
3: potência!
1: Mas vai dar piruleta! Do jeito que eu conheço meus ouvintes,
5: Zé da manga!
1: Não inventa não, rapaz, não inventa não. No clima de Copa, viu? Eu passei ali no bar, na praça, e tava no clima de Copa, isso mesmo. 31 bares. Se eu fui com... Não, eu não fui não, convidado não. Pra... É que eu tava em outra festa, o DJ. É, você também gosta da fofoca completa, hein, cara? Pelo amor de Deus, até entalei aqui agora.

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0: Difusora Firme, Zaneto e Cristiano, cadeira cativa, no som da melhor, faltando 9 minutinhos para 11 horas. Na sequência você ouviu também Kleber e Cauã, 1000 adjetivos, é sucesso e a Difusora toca.
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0: Opa, vamos ouvir a música oficial então da Copa 2026.
2: Shakira,
0: com ela.
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Cobra Venenosa, Rita Lee. Erva venenosa. É pior do que cobra, hein? Deus me livre. Olha o veneno, ó. Limpa que tá escorrendo aí, ó. É você mesmo que tá ouvindo. Ó, tá derretendo aí, ó. Eu volto já, não sai daí. Ai, meu Deus. 11:02.

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4: De volta na melhor, 11:04. Nossa amiga Luzia Stuck por aqui. Oi, Luzia.
5: Bom dia, Valdemar.
4: Bom dia, querida, tudo bem?
5: Uma boa semana para todos. Ouvintes da Difusora.
4: Opa, pra você também.
5: Queria ouvir uma música. Olha, amor, Jean e Giovanni.
4: Olha, amor.
5: Oferecer pra todos os ouvintes e pra você, pra Cildinha.
4: Certo.
5: Pra Silva Zoião.
4: Uhum.
5: O Bazar Carolina e pra todos meus amigos.
4: Tá certo.
5: Bom dia.
4: Bom dia,
5: uma
4: Luzia.
5: Uma boa semana.
4: Obrigado, Luzia. Ô, Luzia, deixa eu te falar. Você viu a foto da Maria lá? Com a blusa da outra emissora que ela ganhou? Gente do céu. E né, que ficou linda? Ficou linda, hein, Maria? Olha só, Maria. Ô, potência, hein?
6: Ô, potência!
4: Ficou parecendo um vestido, viu, Maria? A blusa e a saia. Combinou, viu? Ficou legal. Mandou a foto aqui no meu zap. Arrasando corações, hein, Maria? É, Maria. Ai, meu Jesus. Olha o sucesso. Jorge Vecílio, Homem-Aranha.

0: Difusora FM, Joelma, não teve amor, não teve amor. Deixa eu mandar um abraço pro meu amigo Gledson. Tá sempre ligado no som da melhor, sempre trabalhando e ouvindo 95,5. Araceli Zomeira fazendo sua panfletagem e ligada no som da melhor.
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0: Mariana Fagundes!
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Difusora FM, Ana Carolina, homens e mulheres, música popular brasileira, ficando por aqui, encontro marcado amanhã, às 8 horas, hein? É. Tem muito mais, obrigado pela sua audiência, para você ligado em casa, no seu trabalho, no seu fonezinho de ouvido, todo mundo ligado no som da melhor. Até amanhã, se Deus quiser, beijo, fui! Chico Rei Paraná, um degrau na escada.

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0: quer? 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

0: Cadu!
1: Que lindo, que obrigado. Prazer, que honra ter vocês aqui no nosso DVD.
0: A honra é nossa, obrigado pelo convite. Sucesso e mais sucesso ainda pra vocês, tá bom?
1: Obrigado, Deus abençoe vocês, viu?
2: Tchãozinho, Alessandro, obrigado pelo carinho de Paulo e Paulino.
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1: Opa, tô chegando, hein? E aí, como que tá? Tua segundona, tudo beleza? 25 de maio de 2026. Agora 2:11. A estação é outono. A quinta semana do mês, a 22ª semana do ano. Faltam 220 dias para terminar o ano de 2026. A fase da lua hoje é 4 crescente, tá? Hoje é o dia do massagista, dia da indústria, também dia do trabalhador rural. 997-64-0955 é o WhatsApp da Difusora para você pedir música. Manda beijos, abraços, cheire a massa para quem você quiser. Conexão Total está lá. CPM 22, dias atrás, a primeira de hoje. Boa tarde para você, excelente segundona, hein?

0: Difusora FM, aí foi o Fredão com João Bosco e Vinícius, bem aos olhos da lua. Agora 2:33, já tem ouvinte chegando aqui conosco, a Luzia lá de Palmares Paulista, boa tarde, Luzia. Salve, salve, Difusora, segundou com alegria, Deus abençoe, uma tarde, um bom programa, né? Deus abençoe mais uma tarde, um bom programa. Abraço a todos os ouvintes, Fernandinho Real. Valeu, Fernandinho, aquele abraço. Peixinho Girafales, como que você tá, peixe?
1: Boa tarde, meu amigo Fabrício Molina, aqui é o Peixinho de Santa Adélia.
0: Pô, pera lá que tá acelerado demais e a dona Florinda não vai poder falar acelerada, né? A gente tem que ouvir bem certinho agora. Vai, dona Florinda.
1: Ainda tá com ressaca, rapaz, ainda tá ruim, bebi mudinho.
0: Ela não tá aí, bicho?
1: Inteiro ontem, hoje ela não tá.
0: Caramba, eu preparei tudo aqui, bicho. Não foi dessa vez, sonoplasta.
2: Pixe!
0: Não foi dessa vez. Dona Florinda tá com ressaca.
2: Não creio.
0: Pode crer. Fala, peixe, e aí?
1: A gente estamos limpando o quintal, né? Uhum. Assim, nós estamos limpando, entre aspas, né? Ela tá limpando, eu só dou água, se ela quiser, dou a mola inchada, se ela quiser, pixe, né? É, por aí, mas só que furou o pneu da carriola, rapaz. Aí, ela pegou e foi lá no Sr. Joaquim. Toda vez que ela quer... Que fura um pneu aqui, ela vai lá e o Sr. Joaquim enche o pneuzinho dela. O Sr. Joaquim enche direto o pneu quando ela leva lá. Ela só leva o pneu lá, o Sr. Joaquim enche.
2: Então,
1: ele bomba, ela vem com o pneuzinho cheio. Mas o Sr. Joaquim é muito gente boa. Aí então ela foi lá levar o pneuzinho pra encher. Agora ela vai vir com o pneuzinho cheio, né? Coloca na carriola, né? Acaba de limpar. Uma boa tarde.

0: Era o programa, tô ruim.
1: Haja coração.
2: Peixinho Girafales e a dona Florinda lá em Santa Adélia. É, ontem foi aniversário do filho do peixinho, né? Tomando uns par de quiçuco lá, sonoplasta. Rapaz, ontem foi da hora lá. Eu vi os vídeos lá que o peixinho mandou. Legal, parabéns pro seu filho aí, peixe. Felicidades, muita saúde, viu? Tudo de bom, tudo de melhor aí na vida dele. Fala, Zildinha.
3: Fabrício, tarde.
2: Você tá boa?
3: Fabrício, toca uma aí pra mim.
2: Qual que você quer?
3: É uma música.
2: Ah, sim.
3: É, Zezé de Camargo, Luciano, foi.
2: Foi? Ah, então já foi. Já foi, sonoplasta.
4: Pixe!
2: Já foi, não vai mais.
4: Ô, louco, meu!
2: É, já foi, já foi. Ai, tô brincando, fala aí.
3: Acho que é isso mesmo. Toca aí pra mim ouvir.
2: Foi.
3: E aí, como foi seu final de semana?
2: Foi bom, graças a Deus. Eu trabalhei bastante, descansei bastante ontem também.
3: Tô aqui deitadinha te ouvindo, acabei de almoçar.
2: Ah, imagino que você almoça e dorme. Não sei como que você acordou cedo. Você acordou cedo hoje, né? 12h36, geralmente você acorda umas 5.
3: Tá?
2: Tá bom.
3: Não, eu vou falar que é a música, porque senão daqui a pouco o Fernandinho tá mandando você tocar uma pra ele.
2: Olha lá, sonoplasta.
5: Cavo! Lepo!
2: Lá ele, hein?

0: Difusora FM, João de Souza e Bonifácio, Deus me deu esse lugar. Agora 3 horas em ponto, tem mais ouvinte chegando por aqui conosco. Ciclonão, e aí Ciclonão, como que você tá, cara?
1: Ô Fabrício, tarde.
0: Tarde,
1: Julinho. Tô contra mim. Acho que é isso aí mesmo.
2: Bicho!
1: Mano, vou falar qualquer música, senão daqui a pouco o Fernandinho fala pra tu cama pra ele.
0: Rapaz, ficou igualzinho aí, Zildinho, velho.
3: Olha, minha sombra. É minha sombra, tá acordada.
0: Valeu, Ciclonão. Fala pra Zildinho ouvir no YouTube. Ah, o Fernandinho Real tá mandando você ouvir a música no YouTube. Toca uma do Alan Jackson aí pra nós. Beleza, a gente rola aqui já já, Fernandinho. E aí, Fabinho, você tá bom?
4: Fala aí pra nós aí, fala aí. Vida longa ao rei. Ô, Fabrício Moreira, manda um abraço pra todo mundo que tá ouvindo da rádio aí, pra Zoião, pra Izerguinha, essa velha macumbeira, pro Rogério, ele é esse barrigudo aqui, pro Charlie Brown, que ele tá louco pra conhecer o Isso do Greenville, pro velho Satanás de Chapéu, Sandra, pro Ari Toledo, pra todo mundo que tá ouvindo aí, toca um botão pra nós aí, Fabrício Moreira, manda um abraço pra Gisele também, pro Cauã, pra Alice, pra Mirella, pra Valentina.
0: Isso é personagem, velho.
2: Bicho!
0: Valeu, Fabinho, um abraço aí, cara, tamo junto, valeu. Boa tarde, boa tarde.
5: Fala, Fabrício Moreira, muito boa tarde.
0: Opa.
5: Você tá bom, meu garoto?
0: Graças a Deus,
5: você
0: tudo
5: é o
0: bem?
5: Convidado número um para o Crocodilos Burg hoje, hein? Estamos lá te aguardando.
0: Aí sim, velho, um abraço pro Daíra e pra galera lá do Crocodilos Burg, subindo a 7 aqui, né? Passou o pontilhão ali, né? O pontilhão ali da linha do trem. Passou o pontilhão do lado direito, logo logo você já vai ver ali. É, o Crocodilos Burger. Que foi, Zanoplaça? Não é hambúrguer de crocodilo, não, rapaz.
2: Vixe!
0: É o nome da lanchonete, velho. O quê? O que você quer aí, o quê, rapaz?
2: Ô, louco, meu!
0: É, ô, louco, meu. E eu fui convidado, rapaz. Não foi você, não.
2: Vixe!
0: É, foi eu.
2: Não creio.
0: Pode crer, você não vai, não.
2: Caramba!
0: Aliás, ó, você quer aí, você vai. Mas eu vou ganhar um crocobacon lá. É, sai fora, rapaz. Vem querer meu lanche? Vai lá, tem o croco de costela, tem o croco bacon, tem o croco frango. É, meu brother. E é bom, hein? É bom? É muito bom. Eu falo porque eu já fui lá, né? Já fui lá. Já saboreei. Pensa num... É aquele pão de brioche, cara. Aquele lanche gourmet, entendeu? É diferenciado o trem. E aí tem também agora os tradicionais, né? Tem os lanches tradicionais também e tem os lanches, os diferentão, de costela, tem um lá que é com vai mel no meio, cara. É, tem um lá que vai aquele hambúrguer, aquele queijo trufado que você morde e aí tem requeijão no meio, sabe? Companheiro,
6: o jeito que a galera gosta.
0: Desse modelo. Fala, Maicon. Bom dia, Fabrício. Toca aí pra nós uma antiga do Daniel, Quando o Coração se Apaixona. Beleza. E aí, Peixe?
7: Ô, Fabrício, quero agradecer a todos que compareceu lá no aniversário do meu filho.
0: Legal, cara, legal.
7: E agradecer ao Brau, a esposa dele, o Sheila Mello, que são as pessoas muito gente boa.
0: É verdade.
7: E a gente se divertiu do começo ao fim.
0: Que legal, cara, fico feliz, viu? Que legal que vocês curtiram bastante. É assim que tem que ser. Viver a vida, ser feliz, curtir, aproveitar cada momento.
7: É que eles são uma molecada nova, né? A gente mais velho não consegue acompanhar o ritmo deles, mas foi muito divertido, teve que muito
0: legal.
7: Bom.
0: Que legal, Peixe.
7: Obrigado a todos que compareceram lá.
0: Fico feliz, obrigado pelo convite, viu? Mas é que não deu pra ir devido ao trabalho nosso aí, final de semana, é bastante evento, graças a Deus. Mas aí numa próxima a gente vai. Valeu, Peixe. É, sábado passado estivemos em Pirangi fazendo um aniversário de 15 anos, foi bem legal, bem legal, bem legal. Um abraço pra galera lá de Pirangi. Estivemos lá no Labelle, meu amigo Sonoplasta. Tarde, Fabrício Moreira, toca pra nós Marília Mendonça, Amante Não Tem Lar. É a Joyce Mancini, ótimo dia, valeu Joyce, aquele abraço.
7: E lá no negócio de crocodilo lá, ó, o cara vai lá, come, paga certinho, se não pagar, tem o croque na cabeça.
0: Vixe! Teu croco bacon, teu croco salada, não pagou? Croque nele!
2: Ô, louco, meu!
0: E aí, Ciclonão?
1: É minha Sandra, minha Sandra. Beleza, gente. Não, Satanás de chapéu foi foda, hein?
0: Ô, louco, né, velho? Você é doido.
1: Fala, Fabrício Maneira, beleza, meu brother? Tudo bem? Como é que tá aí? Você é meu convidado para o Blogs Burgers aí. Tem um croco peixinho.
0: Tem também.
1: Ah, eu sei qual que é, pão de favo.
0: É um pão de brioche, velho. É bom, hein? É gourmet, é gourmet. É gourmetizado, é gourmetizado. É o pão de fava, tem o lanche com mel lá, velho. Tem o lanche com mel lá, fica bom? É croco havaiano, eu acho que é. Piririm pom pom, piririm pom pom.
1: Olha o peixinho no cavalinho aí, ó.
0: Eita, rapaz, tá aparecendo mesmo, hein, bicho? Ah, tá aparecendo mesmo. Fala aí, Zildex.
3: Fabrício, mas você sabe que onde você vai, nós vai atrás, né?
0: Vamos aí, você vai no Crocodilo Burger também, tá convidado. Tá convidado pra ir lá. E o lanche é bom e barato, hein? Não é caro, não, é bem acessível.
3: Ô, Fabrício, olha aí onde tá minha Xaninha.
0: Olha lá. A Xaninha é a gatinha da Zildinha, velho.
2: Bicho!
0: A Xaninha da Zildinha tá perdida, meu.
2: Ô, louco, meu!
0: Tá perdida, sonoplasta.
2: Ô, louco, meu!
0: Ai, caçamba, viu, velho? Ô, essa, parece a Zildinha isso aí, ô Ciclone, essa figurinha aí. Parece. Deixa eu mandar pra ela, velho. Ô, Zildinha, olha você quando era mais nova aí, ó. Cadê? Deixa eu achar a Zildinha aqui. Olha você quando era mais nova aí. Ah, tem que salvar a figurinha. Luzia Stuck, boa tarde, dona Luzia Stuck. Como que a senhora tá? Tudo bem? Tudo certo? Tudo beleza?
1: Embaixo quando nasceu, depois em cima quando tinha uns 8, 9 anos.
0: Olha lá, é verdade. Parece, velho. Olha, igualzinho o rosto, velho. Cadê? Deixa eu salvar. Tem que salvar aqui, adicionar as favoritas. É, salvei, salvei aqui. Vou mandar pra ela depois. Vai, parece mesmo, viu? Ai, ai, vamos bater papo aí, gente. Vamos bater papo.
3: Não, Fabrício, não vem, não.
0: Não, não é.
3: Quando você é igual eu falo, é o cão de chapéu.
0: Não é?
3: Você não vem, não. Ainda mais quando você começa a rir.
0: O Ciclone que mandou aqui. Não tem nada com isso, hein? Não tem nada com isso. Ai, ai, vamos pro intervalo, depois a gente volta, hein? O Fernandinho tá perguntando desde quando a Isildinha foi nova. Ai, ai, viu? Você é de. É, a Isildinha é de 1800 e pouco, cara. Não é não, Isildinha? Confirma aí pra nós.
3: Desde quando eu nasci. E eu sou nova ainda.
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0: Difusora FM, Davi Quaresma e Gabi acostumou errado, hein? Agora 3:38. Tem mais ouvinte chegando por aqui, aí, Zildex.
1: Fabrício, para, Fabrício.
0: Que eu fiz, moço? Não fiz nada. Ó, deixa eu te mandar a figurinha que o Fernandinho falou que parece você. Olha, ó.
2: Sandrinho, para, Sandrinho.
3: Ô Fabrício Moreira.
0: Opa, aí,
3: aqui daí. O Magrelo quer pedir uma música.
0: Fala, Magrelo, pede aí, cara.
3: Qual você quer aí, Magrelo? Fala aí, Magrelo.
4: Zezé de Camargo, Flores em Vida, toca aí.
0: Ô Magrelo, rapaz.
3: Zezé de Camargo, Flores em Vida. Sabe pra quem ele oferece? Pro sogrão, pro cabelo.
5: Bicho.
3: O gesseiro de Catanduva. Olha aí, olha aí.
0: O cara tá puxando o saco do sogro.
5: Bicho!
0: Né? Valeu, valeu, Odair Magrelo, a galera toda aí, pessoal trabalhando e curtindo a difusora. A Isildinha era uma das concubinas do rei Salomão. Toca pra mim, Álvaro e Daniel, Pegadas na Areia. Luzia, é isso que tá bom, Luzia? A gente rola já já. E aí,
6: Fabinho? Foi essa velha macumbeira aí que afundou o Titanic.
0: Será? Meu Deus, não fala assim da Isildinha.
7: Ela é nova assim, né? Aqui no nosso século 21, né? Porque ela é de 1600 e lá vai cacetada, né? Por aí, né?
0: Eu achava, tinha minhas dúvidas também.
8: Fabrício Varela, aqui é o Magrelo, quer pedir uma música?
1: Mas é tua bichinha gostosa, hein, Fabrício? Eu adoro ela.
0: Ah lá, você viu?
1: Não, eu vou pôr vocês tudo dentro e vou fazer uma macumba mesmo, afundar todos vocês. Vocês não vão chupar manga esse ano.
0: Deus o livre.
5: Ô, louco, meu!
0: Sai, velho.
9: Caramba!
10: Boa tarde, Fabrício.
0: Opa,
10: tá bom,
0: filho? Graças a Deus.
10: É o Serginho Menosso,
0: calma. Serginho.
10: Boy do rádio.
0: Você tá bom, Serginho?
10: Falando.
0: É o Serginho Menosso, o cowboy do rádio. Vai, se eu não passo. A vinheta, você deixou no vácuo aí, caramba. Põe a vinheta aí.
11: Ô, paixão.
0: O que mais?
11: O jeito que a galera gosta.
0: Aí, ó. O que mais?
11: Ixi, aí é bonito.
0: As vinhetas que o Sonoplasta usava no rodeio, quando ele era Sonoplasta nos rodeios, né, Sonoplasta? Fala aí, cowboy do rádio.
10: Dominado por aí?
0: Tá tudo
10: sob
0: dominado.
10: Controle.
0: Graças a
10: Ô,
0: Deus.
10: Ô, Fabrício, toca a música do Chapeludo aí pra nós aí. Ofereço pra lenda Ciclone, a lenda do rodeio. Ofereço pra você, meu querido
0: Ciclone,
10: amigo.
0: O locutor das arenas do Brasil.
10: E pra todos seus ouvintes aí, um forte abraço, meu rei. E tchau, obrigado.
0: Valeu, velho.
12: Ô, Fabrício, acabei de ver o Ciclone. O cara tá parecendo um elefante, mano. Você é louco, doido. Nossa, o homem tá correndo, hein, velho. Pelo amor de Deus.
13: Prepare-se, Serginho Menossi, Itajobi.
0: Boa.
14: Olha lá, Fabrício, ó, minha mulher vem vindo lá. Acho que ela vem vindo com o pneuzinho cheio. Ô, meu, ô. Você foi lá no senhor Joaquim?
15: Eu fui.
0: Caramba.
15: Encheu
0: o pneu?
15: Encheu o pneu.
14: O senhor Joaquim encheu o teu pneu?
15: Encheu.
14: Você botou o pneu cheio?
15: Eu vi com o pneu cheio.
14: Noia.
15: Tua mãe.
14: Você sarou já?
15: Ô, tô boa, tô pra outra.
14: Pra encher o pneu ou pra dançar?
15: Pra dançar, pra beber.
14: Noia.
15: Noia, tua mãe.
0: Olha que susto aqui, ó.
15: Pneu cheio.
14: Noia.
15: Tua mãe, cê encheu.
14: Você botou com o pneu?
15: Eu fui encher o pneu.
14: Senhor Joaquim?
15: Ô, tô boa, tô pra outra. Ô, tô boa, tô pra outra.
0: Você entendeu, hein, o Sonoplasta? Tô boa, tô pra outra.
5: Bicho! Ô, louco, meu!
0: Hã?
9: Caramba!
14: Pra encher o pneu ou pra dançar?
15: Pra dançar, pra beber.
14: Noia.
12: Fala, bichão, lá, minha mulher, vem lá. Vai lá, família, vem lá.
14: Você
12: conhece o Joaquim?
14: Conhece
12: o Joaquim? Eu tô boa, tô pra outra.
0: Meu finado avô era capataz de fazenda. A Isildinha conheceu ele. Conheceu, Isildinha? Quem que é? Fala aí, Fernandinho Real, o nome do teu avô. Será que a Isildinha conheceu? Fala, seu Valdemar.
3: Quem foi que caiu e cortou a boca?
0: Né? Entendi. O Sonoplasta entendeu diferente.
13: Quem foi que caiu e cortou a boca?
16: Ciclonão imita todo mundo, hein, velho? Olha lá, o senhor Fernando Real Garcia. Conheceu, Isildinha? Mas é, tem que. A Isildinha é mais velha que o seu finado vô, Sinoplaça.
17: Bicho!
16: Ô, Fernandinho. A Isildinha, eu te contar, é da época da Princesa Isabel.
17: Bicho!
16: Hã? Qual ano? Deixa eu ver aqui. Não é? Ai, ai, viu, velho? Uns 1846 por aí. Tô com tempo aqui, cara. Tô com tempo antes da gente ir pro intervalo. Por isso, tô batendo papo aqui, se não passa. Vai colocando no ar aí.
1: O Fernandinho é meu neto. Eu conheci o vô dele.
16: Sério mesmo?
1: O vô dele tinha fazenda. Ele é meu neto.
16: Rolou um clima ali, o vô do Fernandinho com a...
17: Bicho!
16: Mais Julinha.
5: Ô, louco, meu!
16: Não, né, ô Tiosco? Se é neto, então não quer dizer assim, ó, você confundiu tudo, seu Noplaça.
17: Bicho!
16: A Isildinha, então, teria que ter conhecido o pai do Fernandinho Real. Pra dar certo. De que é neto? Então, o filho do vô do Fernandinho, que é o pai do Fernandinho. E o... Não. Ah, que rolo, hein?
17: Bicho!
16: Ah, para. Confundi tudo aqui agora.
1: Pai, eu era madrasta, né, o Fabrício?
16: Então, como faz que era pra você ser avó? Então você tinha que ter um rolo com o vô mesmo. É isso!
5: Ô, louco, meu!
9: Caramba!
16: Você teve um rolo com o vô! Você teve um rolo! O senhor Fernando Real, rapaz.
1: Que rolo! É isso aí, eu tive rolo com o vô dele.
16: Que rolo, hein? Ô, louco, meu! Que é isso, bicho?
14: Rapaz, quando o homem fez o relógio lá, ela que ia comprar as peças pra ele na cidade, rapaz. O Santo Dumont que fez o relógio. Quem fez o relógio lá? Quem inventou o relógio lá?
16: Fernandinho disse que... Ô, louco, Isildinho, você foi namorado do rei Alexandre, carão, te amou de véia mesmo aí, hein?
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0: trauma de rolê, hein? 4:06. Fala, Zoião. E aí, Zoião, como que você tá? Tudo bem?
1: Fabrício Moreira, boa tarde.
0: Boa
1: amigo.
0: Tarde,
1: tudo bem,
0: Zoião,
1: com você aí?
0: Graças a Deus, tudo
1: estamos?
0: Bem. Chique no último.
1: Fabrício, a Zildinha da época do Império, não é na época da escravidão, não.
2: Vixe!
1: Ela é antiga.
2: Ô, louco, meu!
1: Ela é do tempo daqueles móveis. Você lembra daqueles móveis que chamava Luiz XV? São aquelas poltronas gigantes, daqueles homens e mulheres gordas, enormes.
2: Vixe!
1: É isso aí. Ela é desse tempo. Fabrício, você sabe que a rã hoje é um prato muito caro, né? Em São Paulo, é um prato de rã à cubana. É vendido a R$500. Dá pra só duas pessoas.
0: Caramba, velho. Cara, é uma iguaria, né? Você come rã, sonoplasta?
2: Pixe!
0: Hã? Você já comeu? Falando sério, cara, eu nunca comi, não. Dizem que na hora que chega o prato de porção, a rã frita já, e ela meio que fica se mexendo, né? Fica tremendo a perninha assim ainda, ó. É, velho, isso aí, hein? Você é louco. Ah, eu nunca comi, não, velho.
1: A gente tem que cultivar as rãs, viu? Deixa elas viver aí solta. Girino, perereca, rã, sapo. Vamos deixar todos livres aí na natureza. Você certo. Sabe, a Zoião é a favor da natureza. Sou natureza.
0: É verdade.
1: Nada de matar.
0: Que foi, Zão? Pra comer perereca? Comer perereca. Pô, para de besteira, velho.
2: Bicho!
0: Tá, não tá falando nada de perereca, não, ele tá falando de rã, rapaz. É rã, rã, não, não vem fazer rolo, não, hein? Vai, Zoião.
1: Nem a porquinha aí da nossa amiga Zildex pode matar, viu? Pra fazer bacon. Ou pururu.
0: A porquinha da Zildinha é a Matilda. É, a Matilda é a porquinha. É a porquinha de estimação da Zildinha, mas é bonitinha, viu? É gorda, hein?
1: Bruca, né?
0: Mas, rapaz, mas no Natal eu vou te contar, hein?
2: Bicho!
0: Coitado. Ô, louco. Não pense isso da Matilda, mas que dá uns torremão, dá.
1: Não, deixa a bichinha viver, né, Fabrício? E teus gatos aí? Tá tudo bem? Ai, a minha Cacau tá tão linda, Fabrício. É uma gata linda de três cores, bem.
0: Bonito.
1: Maravilhosa. Já tentaram roubar, viu?
0: Sério?
1: É, um maledeto aqui, meu vizinho, tentou matar, depois roubar.
0: Eita.
1: Aí, como ele não conseguiu nem matar, roubar, sabe o que ele fez? Ele jogou uma bolinha pra ela comer. Você tem noção? Ah, você acha que eu não denunciei? Mas fui lá na delegacia, denunciei, tirei foto dessa bolinha que ele jogou no quintal.
0: Eita.
1: Vai lá, tá processando. Vai demorar, você sabe, né? Mas a gente processa, viu, Fabrício? A Zoião é a favor da natureza, aos animais, a todo ser vivo. Inclusive a Zildinha. Não podemos matá-la, Fabrício. Temos que conservá-las. Nem se for no formal. Para ela parar sempre, Fabrício. Fabrício, até mais que eu tô indo, sabe aonde? Palmares.
0: Opa, minha cidade.
1: Estou indo lá buscar um gatinho na zona que me pertence, rural. Beleza?
0: Valeu, Zoião, valeu, Zoião. Quem mais tá chegando aí? Travou isso, Ana Plástica? Hã? Abre de novo, fecha e abre de novo. Abre isso, Ana Plástica.
3: Cavo, beleza, pô.
0: WhatsApp, tonto.
2: Pixe!
0: Aí, agora foi. Valeu, Zoião, obrigado pela audiência. Luzia de Palmares Paulista, Maria Silva.
4: Fabrício, boa tarde. Tá. Boa semana pra você.
0: Obrigado, pra você também.
3: Ah, o meu amor, a Florinda gosta de rã. Você gosta de rã, né?
5: Eu adoro rã.
3: Rã com arroz?
5: Rã com feijão.
3: Você gosta?
5: Rã com arroz, rã com feijão, com macarrão.
3: Gosta mesmo?
5: Adoro.
3: Você come com o seu Joaquim, né?
5: Eu como com o seu Joaquim, ele compra um monte de rã.
3: E ele dá rã com arroz pra você?
5: Ele dá rã com arroz pra mim.
3: Aí fora, ô mané.
0: Rã com arroz, sonoplasta.
2: Aê!
0: Bicho! Rã com até arroz.
6: carro que já tá falando é a caminhonete, meu. 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
0: Doge Ram. Rapaz, o Fernandinho disse que parece frango, ó. É, eu nunca comi não, velho. Sei lá. A Isildinha mandando um beijo pra você, Zoião. Por que você não manda áudio, Isildinha? Manda escrito. Fabrício, fala pra Zoião que eu admiro muito ela. Manda um beijo especial pra ela e agradeço muito pela amizade. Ela é uma excelente pessoa. Tá dado o recado aqui.
2: Ô, louco, meu!
0: A Isildinha pra Zoião, rapaz.
2: Mentira, bicho!
0: É verdade, olha lá. Você quer que eu leia o que ela mandou de verdade? Então vai, ó. Fala pra Zoião que eu mandei ela tomar café.
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0: de Paulo e Paulino.
1: Obrigado.
0: Que lindo, que lindo. Que obrigado. Prazer, que honra ter vocês aqui no nosso DVD.
1: A honra é nossa, obrigado pelo convite. Sucesso e mais sucesso ainda pra vocês, tá bom?
0: Obrigado, Deus abençoe vocês, viu?
2: Tchãozinho, Alessandro. Obrigado pelo carinho de Paulo e Paulino.

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Difusora FM, Taylor Swift aqui no Conexão Total, conectando você ao sucesso. Deixa eu mandar um abraço lá pro Luciano, a borracharia do Luciano, lá em Catiguá, lá no bairro São Sebastião, onde você encontra um serviço excelente, pneus com preço especial, hein? Alô, Luciano, aquele abraço, um abraço lá pra borracharia do Luciano, lá em Catiguá, sempre curtindo a Difusora, hein?

0: Fabrício Moreira.
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2: Faz barulho pra Thales, né?

0: Difusora FM é o Conexão Total, conectando você ao sucesso. Aí foi o Heróis da Resistência. A música é Só Pro Meu Prazer. Sucesso de 1986, né? Foi regravada aí por Bruno e Marrone. Boa demais. E quando a música é boa, toca aqui na Difusora.
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0: Difusora FM Conexão Total acabou. Gratidão sempre pela sua companhia, gratidão sempre pela sua audiência, onde você estiver ouvindo a Difusora. Muito obrigado, viu? Muito obrigado mesmo. Até amanhã, se Deus quiser. Valeu, gente. Tchau, tchau.
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E aí, você tá preparado para começar mais uma semana? Segunda-feira, comecinho de semana, hein? Que legal ter a sua companhia sempre, sempre aqui pelas ondas do rádio. Desejo para você uma semana repleta de felicidades, abençoada e muito feliz. Por aqui é o Mau Mau e te faço companhia com tudo que você gosta de ouvir. E a primeira já tá chegando com eles, Zé de Brito e Samuel.

onde? Não sei voar. Não sabe? Pega um avião, pega um helicóptero, um balão, né? Se aqui não sabe voar, Daniel também passou por aqui com Tenho Que Sonhar. Música linda demais, hein? Yasmin Santos, Me Segura. E a primeirona de tudo, Romance Rosa. Música bem legal aí na voz do Andy Brito e Samuel. 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Ótima noite pra você, agora 6:15.

0: Olha o Periclão aí, é o Pericles, junto com Ana Castela, pra fechar mais um bloco nessa segundona. Simplesmente acontece. E o amigo taxista, hein? Foi o som do Zé Neto e Cristiano, Léo Foguete, pra abrir a sequência com Cópia Proibida.
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0: Uma excelente segunda-feira pra você, comecinho de semana e quase final de mês, em 25 de maio de 2026. Vou falar aqui pra você, ó, do cantor Zé Felipe, que deu o que falar nas redes sociais na última semana ao aparecer tentando explicar um detalhe que não passou despercebido pelos seus fãs e seguidores. Começaram a seguir Alanis Gillen. E claro que a internet transformou o assunto numa verdadeira novela. Como sempre falo aqui, galera não perdoa nada, né? Nos stories do Instagram, o cantor surgiu questionando a babá do José Leonardo, seu filho caçula, sobre o motivo dela ter pedido pra seguir a atriz. Ele disse o seguinte, ó: por que que você me mandou seguir a mulher lá? Perguntou o ex-marido da Virgínia, enquanto a funcionária não conseguia conter a risada. Aí no meio dessa zoeira toda, ela ainda soltou: esse homem é o cão, não dá um pingo de paz. Brincando, lógico, né? Sem entender nada, o cantor ainda resolveu tirar a satisfação com o próprio filho. Ô José, ô cara, ô velho, ah não. Aí a cena rapidamente viralizou e os comentários tomaram conta da publicação. Olha aí as babás fazendo de tudo pro Zé Felipe não voltar com a Virgínia, lembrou um internauta aí. Outros comentários também foram feitos, enfim. O assunto rendeu bastante aí nessa última semana. Será que vem romance novo por aí?

0: fechar mais uma sequência nessa segundona, o som do Fred e Fabrício, Te Amar é Meu Talento, Nayara Azevedo, Bonzinho que Trai, música com a participação do Felipe Rodrigo. Tivemos ainda o Zezé de Camargo Luciano, Moda Linda Demais, hein? Eu Nasci Pra Amar Você, isso é verdade, sempre, sempre. E Israel Rodolfo, pra abrir a sequência com Toplay.
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0: Faltam 7 para 7, boa noite.
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Todos sempre passando aqui também a nossa programação. Fechou mais uma sequência bem legal nessa segunda. Amanhã, Murilo Ruf e Madrugada Calada. Tivemos ainda o Augusto e Atílio, Mulher do Cabelo Loiro, Chitãozinho e Chororó pra abrir a sequência com Seu Amor é a Minha Estrada. É segundona, é comecinho de semana. É você com a melhor programação do seu rádio. 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Boa noite, agora são 7:10.

0: não é por falta de tempo não, viu? Você só não tem prioridade.
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Essa música é linda, hein? É o Henrique e Juliano pra fechar mais um bloco nessa segundona, comecinho de semana, até a próxima vida. Luan Pereira junto com o Gordinho Panda, passaram por aqui também com uns 10 segundos. Eduardo Costa, Um Louco. Essa música é legal, hein? Tenho certeza que você ergueu o volume pra curtir, como também ergueu o volume pra curtir a primeira hora do bloco. Fido Mijeca com Tempo Bom.

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1: Hora do nosso momento nostalgia, nosso momento flashback. Valendo pra você mais uma edição das mais antigas nessa segunda-feira. Três do fundo do nosso baú musical pra você recordar. João Paulo e Daniel abrem essa edição das mais antigas com Gosto de Hortelã.

0: sequência, essa das mais antigas em Christian Ralph, pra fechar a conta, Esse Amor Que Me Mata. Ei, moda boa, tenho certeza que você cantou junto com eles, como cantou também junto com o Jean Giovanni a Teimosia. João Paulo e Daniel Gosto de Hortelã abriram essa edição das mais antigas, que voltam a qualquer momento, sempre aqui pelas ondas do rádio, com três músicas do passado pra você recordar.
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0: Boa noite, são 7:34.

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0: Ó, o Gustavinho Mioto aí, pra fechar mais um bloco nessa segundona. Pedido de socorro, dois gumes, foi o som do Felipe Rodrigo. Cleiton e Romário também passaram por aqui junto com Zé Felipe, Se Eu Te Perdoar. E Israel e Rodolfo, pra abrir a sequência com Pele, Osso e Saudade. É segunda-feira, comecinho de semana e você, claro, com a melhor programação do seu rádio. Obrigado pela companhia, um abraço. Faltam 10 para as 8. Ótima noite para você.
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1: Demais esse som do Bruno e Marrone, junto com Zeca Pagodinho, de Tanto Eu Amar. Chitãozinho e Chororó, junto com Zé Ramalho, Sinônimos. Música linda demais, hein? Jorge Henrique Rodrigo, pra abrir a sequência, junto com Murilo Rufi, com 50% Minha.
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1: Excelente segunda-feira pra você. Hoje, 25 de maio de 2026. Vou falar aqui pra você, ó, que o ator Luiz Miranda já está em casa. Após passar por uma cirurgia em Salvador, ele recebeu alta hospitalar nas últimas semanas e apareceu para tranquilizar seus fãs após o susto. Ele passou por um procedimento para tratar duas hérnias inguinais e uma umbilical no hospital que ele ficou aí nesses últimos dias. Depois da repercussão envolvendo a sua internação, ele surgiu nos stories do Instagram na última semana para explicar que a cirurgia já estava programada e que estava tudo bem. Ele também agradeceu o carinho recebido pelos fãs e amigos após a notícia se espalhar por todas as redes sociais. Aí, ele ainda fez questão de agradecer a equipe médica responsável pela sua cirurgia e agradeceu também por já estar em casa e tranquilizou os seus fãs. Boa recuperação aí pro ator Luiz Miranda, hein? Agora são 8:12. Boa noite.
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0: Andréa e Adriano com Rio Negro e Solimões. Que quarteto esse, hein? Beleléu, foi a moda que eles cantaram por aqui. Fernando Sorocaba com Hugo e Guilherme, Os Teus Segredos. João Bosco e Vinícius, Um Lugarzinho na Sua Cama. Um lugarzinho pequenininho, só pra cabelo, vai, pode ser. Xande Avião também passou por aqui junto com Henrique e Juliano. Não é o lugar, é a pessoa.
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0: Uma excelente noite pra você, agora 8:30.

Tchau, Daniel. Pra fechar mais um bloco nessa segunda-feira gostosa, comecinho de semana, é você curtindo a melhor programação do seu rádio. Obrigado pela companhia, hein? Fale um pouco de você. Cleiton Romário, aô, Goiás. Moda boa demais pra você curtir aqui. Também tivemos aí o Jads e Jadson com Noites Frustradas. Música com a participação do Gustavo Lima. E abrindo a sequência, o som da Marília Eterna Mendonça foi por conveniência. Uma ótima segunda-feira, uma ótima semana pra você. Difusora. 11 minutos para as 9. Boa noite.